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2: 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São 3 horas. 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
4: 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São 4 horas. 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
3: 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São 5 horas. 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
3: 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São 6 horas. 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
5: 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São 7 horas. 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
6: Bom dia, seja bem-vindo a esta edição informativa na Rádio Vidigueira, terça-feira, 2 de junho. Vila de Frades recebeu uma reunião de produtores de vinho de talha. Segundo revelou a Junta de Freguesia de Vila de Frades, a reunião ocorreu no dia 28 de maio no âmbito do processo de revisão das regras de certificação do vinho de talha que a Comissão Vitivinícola Regional Alentejana está a desenvolver. A reunião de trabalho, convocada pela Comissão Administrativa, a APVT, contou com o presidente da CVRA, Luís Sequeira, e com produtores que representam os diversos territórios com ligação à produção do vinho de talha. A Autoridade Nacional de Segurança Rodoviária, a GNR e a PSP promovem, a partir de hoje e até 8 de junho, a campanha Viaje Sem Pressa. A ação integra ações de sensibilização asseguradas pela Autoridade Nacional de Segurança Rodoviária e operações de fiscalização pela GNR e pela PSP, direcionadas para comportamentos de risco relacionados com a velocidade. Segundo as entidades promotoras, a campanha pretende alertar os condutores para os riscos da velocidade excessiva ou inadequada às condições da via, uma das principais causas da sinistralidade rodoviária grave. As ações de sensibilização decorrem em simultâneo e em coordenação com operações de fiscalização realizadas pela GNR e pela PSP, incidindo em vias e locais onde se registrem níveis mais elevados de sinistralidade associados à velocidade. O excesso de velocidade continua a representar a principal tipologia de infração rodoviária em Portugal continental, correspondendo a mais de 60% do total das infrações registadas em 2025. O CEBAL, o Centro de Biotecnologia Agrícola e Agroalimentar do Alentejo, em parceria com a Câmara Municipal de Odmira, inaugura esta terça-feira o laboratório descentralizado do CEBAL em Odmira. Segundo anunciou a Câmara Municipal, com sede na Escola Secundária Dr. Manuel Candeias Gonçalves, esta inauguração representa um marco relevante para a instituição e para o Conselho, traduzindo-se em novas oportunidades para o desenvolvimento científico e tecnológico da região. O Lab Odmira assume-se como uma extensão da capacidade investigadora do CEBAL, refletindo-se na estratégia de descentralização do conhecimento científico e de aproximação à comunidade. Segundo o município odmirense, esta parceria traduz-se numa convergência de objetivos orientados para a inovação e valorização da região do Alentejo, reforçando o compromisso conjunto com o desenvolvimento científico e tecnológico da região em prol de um território mais inovador, sustentável e com uma sociedade mais informada. Segundo a autarquia, o laboratório tem como missão produzir investigação aplicada e adaptada às especificidades do concelho, desenvolver soluções inovadoras e sustentáveis para os desafios locais e estabelecer laços de cooperação com agentes económicos e a comunidade. Durante este mês de junho, decorrem diversas atividades no âmbito da inauguração que vão permitir a todos os interessados conhecer o trabalho já desenvolvido pela equipa do Labo de Mira, mas também as iniciativas e projetos que pretende realizar no futuro. O Laboratório Descentralizado do CEBAL faz parte do CEBAL, que tem sede em Beja. A Câmara Municipal de Odmira entregou ontem o kit Tempo para Brincar. A iniciativa abrange cerca de 1.523 crianças do ensino pré-escolar e do primeiro ciclo do ensino básico da rede pública do concelho e pretende reforçar a importância do brincar no contexto escolar através da disponibilização de materiais lúdicos e pedagógicos para uso coletivo nos recreios. Cada kit é acompanhado por um conjunto de desafios criativos, incentivando as crianças a explorarem os jogos de forma livre, colaborativa e imaginativa, promovendo competências sociais, motoras e cognitivas. A entrega simbólica dos kits decorreu junto dos alunos, representantes do Jardim de Infância da Escola do Primeiro Ciclo de Odmira. A iniciativa integra o projeto Recriar, Tempo para Brincar, e está alinhada com o projeto educativo municipal ODET, bem como com os princípios da Carta das Cidades Educadoras e da Convenção sobre os Direitos da Criança. Final desta edição informativa, com a previsão do estado do tempo para hoje. De acordo com o IPMA, vamos ter período de céu muito nublado, apresentando-se em geral muito nublado no litoral norte e centro até ao meio da manhã, diminuindo a nublosidade a partir da tarde. Período de chuva fraca ou chuvisco no litoral norte e centro até ao fim da manhã, com vento fraco moderado de noroeste e descida da temperatura mais significativa da máxima. Máximas que poderão atingir os 29 graus em Beja, 30 em Évora, 26 em Porto Alegre, 23 em Sines.
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2: 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São 8 horas. 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
3: Bom dia, seja bem-vindo a esta edição informativa na Rádio Vidigueira, terça-feira, 2 de junho. Vila de Frades recebeu uma reunião de produtores de vinho de talha. Segundo revelou a Junta de Freguesia de Vila de Frades, a reunião ocorreu no dia 28 de maio no âmbito do processo de revisão das regras de certificação do vinho de talha que a Comissão Vitivinícola Regional Alentejana está a desenvolver. A reunião de trabalho, convocada pela Comissão Administrativa, a APVT, contou com o presidente da CVRA, Luís Sequeira, e com produtores que representam os diversos territórios com ligação à produção do vinho de talha. A Autoridade Nacional de Segurança Rodoviária, a GNR e a PSP promovem a partir de hoje e até 8 de junho a campanha Viaje Sem Pressa. A ação integra ações de sensibilização asseguradas pela Autoridade Nacional de Segurança Rodoviária e operações de fiscalização pela GNR e pela PSP direcionadas para comportamentos de risco relacionados com a velocidade. Segundo as entidades promotoras, a campanha pretende alertar os condutores para os riscos da velocidade excessiva ou inadequada às condições da via, uma das principais causas da sinistralidade rodoviária grave. As ações de sensibilização decorrem em simultâneo e em coordenação com operações de fiscalização realizadas pela GNR e pela PSP, incidindo em vias e locais onde se registrem níveis mais elevados de sinistralidade associados à velocidade. O excesso de velocidade continua a representar a principal tipologia de infração rodoviária em Portugal continental, correspondendo a mais de 60% do total das infrações registadas em 2025. O CEBAL, o Centro de Biotecnologia Agrícola e Agroalimentar do Alentejo, em parceria com a Câmara Municipal de Odmira, inaugura esta terça-feira o laboratório descentralizado do CEBAL em Odmira. Segundo anunciou a Câmara Municipal, com sede na Escola Secundária Dr. Manuel Candeias Gonçalves, esta inauguração representa um marco relevante para a instituição e para o Conselho, traduzindo-se em novas oportunidades para o desenvolvimento científico e tecnológico da região. O Lab Odmira assume-se como uma extensão da capacidade investigadora do CEBAL, refletindo-se na estratégia de descentralização do conhecimento científico e de aproximação à comunidade. Segundo o município odmirense, esta parceria traduz-se numa convergência de objetivos orientados para a inovação e valorização da região do Alentejo, reforçando o compromisso conjunto com o desenvolvimento científico e tecnológico da região em prol de um território mais inovador, sustentável e com uma sociedade mais informada. Segundo a autarquia, o laboratório tem como missão produzir investigação aplicada e adaptada às especificidades do concelho, desenvolver soluções inovadoras e sustentáveis para os desafios locais e estabelecer laços de cooperação com agentes económicos e a comunidade. Durante este mês de junho, decorrem diversas atividades no âmbito da inauguração que vão permitir a todos os interessados conhecer o trabalho já desenvolvido pela equipa do Lab Odmira, mas também as iniciativas e projetos que pretende realizar no futuro. O Laboratório Descentralizado do CEBAL faz parte do CEBAL, que tem sede em Beja. A Câmara Municipal de Odmira entregou ontem o kit Tempo para Brincar. A iniciativa abrange cerca de 1.523 crianças do ensino pré-escolar e do primeiro ciclo do ensino básico da rede pública do concelho e pretende reforçar a importância do brincar no contexto escolar através da disponibilização de materiais lúdicos e pedagógicos para uso coletivo nos recreios. Cada kit é acompanhado por um conjunto de desafios criativos, incentivando as crianças a explorarem os jogos de forma livre, colaborativa e imaginativa, promovendo competências sociais, motoras e e cognitivas. A entrega simbólica dos kits decorreu junto dos alunos, representantes do Jardim de Infância da Escola do Primeiro Ciclo de Odmira. A iniciativa integra o projeto Recriar, Tempo para Brincar, e está alinhada com o projeto educativo municipal ODET, bem como com os princípios da Carta das Cidades Educadoras e da Convenção sobre os Direitos da Criança. Final desta edição informativa, com a previsão do estado do tempo para hoje. De acordo com o IPMA, vamos ter períodos de céu muito nublado, apresentando-se em geral muito nublado no litoral norte e centro até ao meio da manhã, diminuindo a nublosidade a partir da tarde, períodos de chuva fraca ou chuvisco no litoral norte e centro até ao fim da manhã, com vento fraco moderado de noroeste e descida da temperatura mais significativa da máxima. Máximas que poderão atingir os 29 graus em Beja, 30 em Évora, 26 em Porto Alegre, 23 em Sines.
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4: 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São 9 horas. 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

0: Lá vai ela, acabamos de escutar esta música, este tema na voz de Ana Moura. Continuamos dentro do tempo até às 11 horas da manhã. 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
3: 22 minutos passam neste momento das 9. Vamos dar lugar aos títulos dos jornais com Marco Abundância. Marco, bom dia.
4: Bom dia, Maria José Mota. Bom dia a todo o auditório que nos segue nesta manhã de quarta de terça-feira. Vamos dar nota dos temas em destaque na imprensa do nosso país. Na capa do Público, espera por consultas do viajante ultrapassa mais de 2 meses. Rábida, herdade da comenda em tribunal para provar que é dona de 5 praias. Na capa do Jornal de Notícias, um país a 2 velocidades, inclinado para o litoral. É uma edição especial de aniversário do JN. No Correio da Manhã, mensagens provam pirataria na TAP. Gonçalo Trinchante sacou 859 mil euros com a golpe. Presidente inscrito como deputado em part-time, Aguiar Branco. Português assassinado em Espanha, foi vítima de cilada. Quanto ao Diário de Notícias, há 3 anos que as entradas na PSP não compensam. Este é, então, ainda a edição de ontem do Diário de Notícias. Nos Económicos, já na edição desta terça-feira, fundos com proteção para mudanças fiscais nas rendas. Portugal arrisca furar regras europeias se falhar no PRR. Maria Luís fecha périplo para unir poupanças com a União Europeia dividida. Quanto ao Jornal Económico, o também especialista em economia, Mário Ferreira compra superiates por 1.000 milhões. Greve geral afeta saúde, educação e transportes. Impasse no Médio Oriente volta a pôr sobre a mesa escalada no preço do petróleo. Banco de Fomento financia cooperativas de habitação. É outro dos temas. Portugal no top 5 das seleções mais valiosas do Mundial. Quanto aos desportivos, em capa, no jornal A Bola, o destaque com Ruben Dias, que revela qual o sonho para o Mundial 2026, a ganhar um jogo de cada vez e oxalá ganhe muitos. À margem de evento publicitário em Lisboa, o central do Manchester City falou, entre vários temas, da separação de Bernardo Silva e de qual considera ser o ponto forte da equipa de Roberto Martínez. Seleção, Ruben Neves foi o porta-voz no dia 1 de Portugal. Queremos voltar com a taça. Benfica, acordo quase fechado com Marco Silva. Sade Encarnado oferece quase 5 milhões limpos ao ano ao treinador do Fulham. Sheldrup só sai por 40 milhões. No Sporting, eis o terceiro reforço. Após Zalazar e Pedro Lima, Issa Dumbia foi oficialmente apresentado. No Porto, Bednarek na estrutura dos capitães. Na edição do Record, em destaque na capa, quero jogar a Champions. Yeramay seguiu os Leões e abre a porta de Alvalade. Disse que queria sair com o Depor na primeira. O Sporting é um clube grande, com estrelas. Suárez é um exemplo para mim. Contrataram Zalazar, que é muito bom. Verão pode ser rico. Sade prevê encaixe de 120 milhões. Dumbia já é oficial. Médio italiano assinou até 2031, com cláusula de 80 milhões, sou semelhante a Pogba. Marco Silva faz as malas, acordo acertado com o Benfica, treinador esteve com o pé na luz em 2015, reuniu-se com Vieira após deixar o Sporting, Sheldrup fica amigo de José Mourinho. United persegue William Gomes, estágio em julho para o Porto, pré-época passa também por Inglaterra. O sonho começou. Portugal já prepara o Mundial. Ruben Neves, só queremos voltar dia 19. Quanto à edição do Jornal do Jogo, ainda não está disponível, pelo que são estes temas para já na nossa banca de jornais.
3: Muito bem, continuamos dentro do tempo. 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

0: Acabámos de escutar o tema Rosa, este tema dos Bandidos do Cante. Vila de Frades vai apresentar no próximo dia 4 de junho, em frente ao Mercado Municipal, a Marcha de São Cucufate de Vila de Frades. A animação musical vem fazer parte desta história, dia 4 de junho, às 21 horas. Vamos continuar também com outros temas e não esquecer que esta primeira hora conta com o exclusivo do Intermarché de Cuba e Portela. 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

Acabamos de escutar Contramão. Vamos continuar com música. 17 minutos apenas para as 10 horas da manhã. 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
2: 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São 10 horas. 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
3: Vamos passar à próxima síntese informativa de hoje com Marco Abundância. Marco, bom dia mais uma vez.
4: Bom dia, a greve geral de amanhã vai afetar vários setores. GNR deteve homem em Serpa por violência doméstica. Ricardo Bonito apresentou comunicação no Global Summit 2026. Vila de Frades acolhe reunião de produtores de vinho de talha. A Autoridade Nacional de Segurança Rodoviária, GNR e PSP promovem campanha Viagem Sem Pressa. Laboratório descentralizado do CEBAL, inaugurado hoje em Odmira. O município de Odmira entregou kit Tempo para Brincar. Câmara de Moura recebeu atletas campeões. São destaques para desenvolver no bloco informativo do meio-dia.
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22 minutos passam neste momento das 10 horas. Continuamos dentro do tempo. Já de seguida, Flor de Sal, o tema Londres. Bom dia para todos. Continuamos dentro do tempo e vamos lhe deixar outras iniciativas. O Festival do Peixe do Rio, Festival Sabores do Rio, Festival Gastronómico em Pedrógão do Alentejo, vai decorrer 3, 4 e 5 de julho. Tasquinha, espetáculos, artesanato e uma grande caldeirada é o que não vai faltar em Pedrógão do Alentejo.

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1: Cinco minutos, apenas para as 11, chegamos ao final desta edição de hoje, Dentro do Tempo. Vamos para o sinal horário, vamos ficar com Bandidos do Canto e António Zambujo, com o tema Primavera. Este tema que vai finalizar a hora de hoje e o programa de hoje. Eu, Maria José, volto mais logo às 15.

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2: 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São 11 horas. 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

0: Boa tarde, seja bem-vindo a este bloco informativo do meio-dia. Vamos atualizar a jornada informativa nesta terça-feira, 2 de junho, a barragem de Alqueva, um dos finalistas das novas sete maravilhas de Portugal. Greve geral de amanhã vai afetar vários setores. GNR deteve um homem em Serpa por violência doméstica. Presidente da Câmara Municipal de Vidigueira, Ricardo Bonito, apresentou ontem uma comunicação na Global Summit 2026 sobre Vintalha. São temas para desenvolver neste bloco informativo, onde há também a crónica de opinião de Lopes Guerreiro. Tudo já a seguir.
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0: Boa tarde. A barragem de Alqueva foi selecionada como finalista das novas 7 maravilhas de Portugal na categoria Grandes Obras. Segundo revelou a empresa de desenvolvimento das infraestruturas de Alqueva, a candidatura à barragem de Alqueva constitui um reconhecimento da sua relevância enquanto infraestrutura estratégica para o desenvolvimento do território, a gestão sustentável dos recursos hídricos e a adaptação aos desafios associados às alterações climáticas. Segundo a EDIA, a barragem representa uma das mais importantes obras de engenharia realizadas em Portugal, assegurando funções essenciais de armazenamento e distribuição de água, produção de energia hidroelétrica e apoio ao desenvolvimento económico e social da região. A lista de 147 finalistas foi apresentada no Palácio Nacional de Queluz, após um processo de seleção que reuniu mais de 600 candidaturas provenientes de todo o país. A meia-final da região Alentejo e Ribatejo realiza-se no próximo dia 20 de junho em Marvão, com transmissão em direto pela TVI. Agora, a escolha cabe ao público em votação. A CGTP convocou para amanhã uma greve geral contra o pacote laboral que deverá afetar vários setores, como a educação e a saúde. A União de Sindicatos do Distrito de Beja espera uma grande adesão e realiza uma concentração em Beja pelas 11 horas nas portas de Mértola, numa praça de greve. Segundo a União de Sindicatos, em comunicado, o pacote laboral agrava a precariedade, desregula ainda mais os horários, fomenta o trabalho gratuito, acrescenta dificuldades às que já existem para a conciliação da vida profissional com a vida pessoal e familiar e afronta o princípio constitucional da segurança no emprego, tentando impor o despedimento sem justa causa. Segundo a União de Sindicatos de Beja, esta greve geral é mais um momento para todos os que trabalham no país e no distrito, independentemente do setor ou do vínculo, demonstrarem a sua rejeição à degradação das suas condições de vida e ao retrocesso social. As explicações são de Maria da Fé Carvalho, coordenadora da União de Sindicatos do Distrito de Beja, que fala num pacote laboral que faz retroceder os direitos dos trabalhadores.
1: Ser que os trabalhadores do Distrito de Beja, à semelhança dos trabalhadores de todo o país, rejeitam este pacote laboral. Já o demonstraram por diversas vezes, já o demonstraram em manifestações que participaram, já o demonstraram na grande participação da greve geral do dia 11 de dezembro e agora, dia 3, é mais uma oportunidade que temos de dizer não a este pacote laboral. Pacote laboral esse que vai retroceder décadas nos direitos dos trabalhadores. Vai fazer baixar salários, vai retirar direitos, vai retirar condições de vida dignas para os trabalhadores. Daí a participação neste protesto dia 3. Esperamos que seja uma grande greve geral e uma grande demonstração a este governo, mais uma vez, que este pacote laboral não pode passar.
0: Maria da Fé Carvalho, a coordenadora da União de Sindicatos do Distrito de Beja, neste apelo à greve geral de amanhã, que deverá afetar vários setores, como saúde e a educação. O Comando Territorial de Beja da GNR deteve no dia 31 de maio um homem de 48 anos por violência doméstica em Vila Nova de São Bento, no concelho de Serpa. Segundo revelou a GNR em comunicado, a detenção ocorreu na sequência de uma denúncia a informar que estaria a ocorrer uma situação de violência doméstica, com os militares da Guarda a deslocarem-se de imediato para o local, onde apuraram que o suspeito terá agredido fisicamente a sua companheira no decorrer de uma discussão no interior da sua residência, provocando-lhe lesões visíveis na face. Na sequência das diligências policiais, a GNR diz ter apurado que o suspeito mantinha comportamentos reiterados de violência psicológica e verbal contra a vítima, caracterizados por insultos, humilhações e atitudes de controlo ocorridos em contexto familiar. Foi também apurado que um dos filhos menores do agregado familiar presenciou a agressão e alertou as autoridades. Durante a intervenção policial, o suspeito adota uma postura hostil, desobedecendo às ordens legítimas dos militares da guarda, tendo ainda oferecido resistência no momento da detenção e durante o transporte para as instalações policiais. O detido foi constituído arguido e presente ontem à tarde no Tribunal Judicial de Serpa, tendo-lhe sido aplicadas as medidas de coação de termo de identidade e residência, proibição de contacto com as vítimas, proibição de aproximação das vítimas da sua residência, local de trabalho ou outros locais de permanência num raio de 100 metros e o afastamento e proibição de permanência na residência comum. O presidente da Câmara Municipal de Vidigueira participou ontem na Cimeira Mundial do Enoturismo Global Summit 2026, realizado em Beja. onde apresentou a comunicação intitulada Vidigueira, o coração do vinho de talha. Segundo revelou a Câmara de Vidigueira, a intervenção destacou a importância desta tradição milenar como elemento diferenciador da identidade cultural e patrimonial do concelho. Segundo divulgou a Câmara de Vidigueira, nesta apresentação, Ricardo Bonito sublinhou o papel da Vidigueira na preservação e valorização do vinho de talha, evidenciando o trabalho desenvolvido em parceria com produtores e entidades locais para promover este legado único e reforçar a sua projeção nacional e internacional, assim como a importância da candidatura do vinho de talha a Património Cultural e Material da Humanidade pela Unesco. Esta participação permitiu afirmar a Vidigueira como território de referência na cultura do vinho de talha, sublinhando o papel do enoturismo enquanto motor de desenvolvimento económico, turístico e cultural do concelho, segundo a autarquia. Em declarações à Rádio Vidigueira, Ricardo Bonito, o presidente da Câmara Municipal, diz ter sido de extrema importância dar a conhecer esta riqueza que é o vinho de talha, num dia que culminou com a visita de alguns players ao concelho de Vidigueira.
2: E, de facto, a minha intervenção passou um pouco por aquilo que, neste momento, temos uma candidatura em curso, que é a candidatura do património do vinho de talha, património imaterial da humanidade, e de facto foi de extrema importância ter a oportunidade de transmitir a pessoas de todo o mundo este património riquíssimo que nós temos entre mãos. E a apresentação passou muito por aí, dar a conhecer de facto esta herança milenar que representa muito da nossa autenticidade. E de facto foi um bom momento que no final da tarde culminou com a vinda de um grupo de cerca de 50 pessoas também ao nosso território para que pudessem conhecer as nossas tradições, a nossa cultura e provarem também um pouco da nossa gastronomia e naturalmente do nosso vinho de talha. Foi um dia em cheio para o Conselho da Vidigueira que muito nos honrou receber também no nosso Conselho pessoas que são players no mercado do enoturismo e que, de facto, se queremos tornar este concelho num concelho de excelência, temos que estar disponíveis para receber todos aqueles que nos visitam. E, de facto, foi um dia de extrema importância para o nosso concelho.
0: Ricardo Bonito, presidente da Câmara Municipal de Vidigueira. Vila de Frades recebeu uma reunião de produtores de vinho de talha. Segundo revelou a Junta de Freguesia, a reunião ocorreu no passado dia 28 de maio, no âmbito do processo de revisão das regras de certificação do vinho de talha, que a Comissão Vitivinícola Regional Alentejana está a desenvolver. A reunião de trabalho, convocada pela Comissão Administrativa, a APVT, contou com o presidente da CVRA, Luís Segara, e com produtores que representaram os diversos territórios com ligação à produção do vinho de talha. A Autoridade Nacional de Segurança Rodoviária, a GNR e a PSP promovem, a partir de hoje até 8 de junho, a campanha Viaje Sem Pressa. A ação integra ações de sensibilização asseguradas pela Autoridade Nacional de Segurança Rodoviária e operações de fiscalização pela GNR e pela PSP, direcionadas para comportamentos de risco relacionados com a velocidade. Segundo as entidades promotoras, a campanha pretende alertar os condutores para os riscos da velocidade excessiva ou inadequada às condições da via, uma das principais causas da sinistralidade rodoviária grave. As ações de sensibilização da Autoridade Nacional de Segurança Rodoviária decorrem em simultâneo e em coordenação com operações de fiscalização realizadas pela GNR e PSP, incidindo em vias e locais onde se registram níveis mais elevados de sinistralidade rodoviária associados à velocidade. O excesso de velocidade continua a representar a principal tipologia de infração rodoviária em Portugal continental, correspondendo a mais de 60% do total das infrações registadas em 2025. O CEBAL, o Centro de Biotecnologia Agrícola e Agroalimentar do Alentejo, em parceria com a Câmara Municipal de Odmira, inaugura esta terça-feira o laboratório descentralizado do CEBAL em Odmira. Segundo anunciou a Câmara Municipal, com sede na Escola Secundária Dr. Manuel Candeias Gonçalves, esta inauguração representa um marco relevante para a instituição e para o concelho, traduzindo-se em novas oportunidades para o desenvolvimento científico e tecnológico da região. O Lab Odmira assume-se como uma extensão da capacidade investigadora do CEBAL, refletindo-se na estratégia de descentralização do conhecimento científico e de aproximação à comunidade. Segundo o município odmirense, esta parceria traduz-se numa convergência de objetivos orientados para a inovação e valorização da região do Alentejo, reforçando o compromisso conjunto com o desenvolvimento científico e tecnológico da região em prol de um território mais inovador, sustentável e com uma sociedade mais informada. Segundo a autarquia, O laboratório tem como missão produzir investigação aplicada e adaptada às especificidades do concelho, desenvolver soluções inovadoras e sustentáveis para os desafios locais e estabelecer laços de cooperação com agentes económicos e a comunidade. Ao longo deste mês de junho vão decorrer diversas atividades no âmbito da inauguração que vão permitir a todos os interessados conhecer o trabalho já desenvolvido pela equipa do Lab Odmira. O laboratório descentralizado do CEBAL em Odmira faz parte do CEBAL, instituição de investigação que tem sede em Beja. As explicações são de André Afonso, investigadora do CEBAL, que à Rádio Vidigueira deixa os objetivos desta presença em Odmira, que já acontece desde 2024, e desta nova linha de atuação neste território.
3: Pronto, hoje realmente nós temos aqui a inauguração oficial do Laboratório Descentralizado do CEBAL no Conselho de Odmira, que resulta de uma estratégia, não é, estabelecida não só com o CEBAL, mas graças ao município de Odmira. E embora, como disse, a inauguração seja hoje, o CEBAL já está presente aqui no Conselho, já iniciou atividade em maio de 2024. Portanto, hoje é realmente a inauguração oficial, um marco importante na história do CEBAL, que culmina, não é, com este momento oficial. O objetivo, realmente, pronto, o CEBAL tem-se vindo a dedicar, claro, à investigação aplicada e à transferência de conhecimento e tecnologia para o território, sem nunca esquecer a parte da literacia científica, destinada não só à população em geral, mas muito focada também nas crianças e jovens. O que é que nós pretendemos? Nosso objetivo principal é realmente, até porque a nossa localização neste laboratório está aqui numa escola secundária, é tentar aproximar ou estreitar realmente as relações entre a ciência, o conhecimento e o território. Tentar aproximar também os jovens da ciência e da própria investigação. Acreditamos que poderá ser realmente um caminho importante para o desenvolvimento agora aqui do Conselho de Odmira. Continuamos só a nossa missão, não é? Claro, tratando-se de um novo território, embora seja também Alentejo, não é? A nossa sede do CEBAL é em Beja. Nós temos o cuidado, não é, de ter agora aqui em Odmira uma linha de atuação, digamos assim, adaptada às necessidades e características deste território. O Conselho de Odmira, naturalmente, é diferente das necessidades e das características, das suas especificidades de Beja. Pelo que teremos uma nova linha de atuação aqui destinada para o Conselho de Odmira.
0: André Afonso, investigadoras do CEBAL. A Câmara Municipal de Odmira entregou ontem o kit Tempo para Brincar. A iniciativa abrange cerca de 1.523 crianças do ensino pré-escolar e do primeiro ciclo do ensino básico da rede pública do Conselho e pretende reforçar a importância de brincar no contexto escolar através da disponibilização de materiais lúdicos e pedagógicos para uso coletivo nos recreios. Cada kit é acompanhado por um conjunto de desafios criativos, incentivando as crianças a explorarem os jogos de forma livre, colaborativa e imaginativa, promovendo competências sociais, motoras e cognitivas. A entrega simbólica dos kits decorreu junto dos alunos representantes do Jardim de Infância da Escola do Primeiro Ciclo de Odmira. A iniciativa integra o projeto Recriar, Tempo para Brincar, e está alinhada com o projeto educativo municipal ODET 2.0, bem como os princípios da Carta das Cidades Educadoras e Convenção dos Direitos da Criança. A Câmara de Moura recebeu na última sexta-feira, na Sala de Sessões do município, as equipas de sub-13 e sub-15 do núcleo do Sporting de Moura. Segundo revelou a autarquia mourense, no dia 17 de maio disputaram-se as duas finais das taças do Distrito de Beja de Futsal, nestes escalões, que se disputaram pela primeira vez esta época. A equipa mourense de sub-13 venceu o Grupo Desportivo da Baronia por 7-5, os sub-15 venceram Negrilhos por 12-0. As duas equipas trouxeram assim as taças para Moura, demonstrando o valor e o empenho dos atletas e a equipa técnica ao longo de toda a época, segundo o município mourense, que felicitou os atletas, equipas técnicas e os clubes pelos feitos alcançados. E hoje, terça-feira, é dia da crónica de Lopes Guerreiro.
4: Que justiça é esta que não consegue provar as suspeitas nem acusações? Um primeiro-ministro demitiu-se por considerar que não tinha condições para se manter em funções depois da Procuradoria-Geral da República de então ter informado que ele estava incluído em investigações judiciais em curso. Um ex-primeiro-ministro foi detido no seu regresso do estrangeiro com o argumento de que podia fugir do país porque sobre ele incidiam suspeitas da prática de crimes. Deputados foram detidos e retirados da Assembleia da República com o mesmo argumento, porque sobre eles incidiam suspeitas da prática de crimes sexuais. Uma mega operação mobilizou aviões da Força Aérea, 300 agentes da Polícia Judiciária e da Justiça e outros meios para a realização de buscas na Madeira a políticos e empresários sobre quem recaíam suspeitas da prática de vários crimes. Políticos de dois ou três partidos foram alvo de um processo por suspeitas da prática de vários crimes em eleições e gestão de autarquias. A sede de um partido político, entre outras entidades, foi alvo de buscas por suspeitas da prática de crimes por parte de um trabalhador e de militantes desse partido, que mobilizaram 400 agentes da Polícia Judiciária e da Justiça. Recordei apenas estes seis casos porque, talvez por terem sido dos mais mediáticos e terem envolvido partidos políticos e seus representantes e trabalhadores que são figuras públicas, alguns desempenhando os mais altos cargos do aparelho do Estado. Outros poderíamos referir, envolvendo igualmente figuras públicas, políticos, detentores de altos cargos da administração pública, empresários e gestores, dirigentes associativos e associativos, e muitos mais envolvendo cidadãos comuns. Mas esta meia dúzia de casos judiciais parece-me ser suficiente para mostrar um pouco do estado da justiça no nosso país. Nestes e em muitos outros casos, há um conjunto de procedimentos comuns que me parecem totalmente desadequados e que deviam ser evitados sob pena de contribuírem para o descrédito da democracia, das instituições e dos seus representantes, incluindo a própria justiça, que devia estar acima de suspeições. Quando a justiça detém alguém ou quando acusa alguém da prática de crimes, devia já ter investigado o suficiente para fundamentar a adequação dessas ações à gravidade dos casos, de forma a reduzir os prazos dos processos e aprovar os crimes praticados. Ora, assistimos quase recorrentemente à detenção de pessoas para investigar depois as suspeitas que sobre elas são lançadas. E, não raramente, essas suspeitas não determinam acusações e estas acabam por não ser provadas. Quantos dos envolvidos nos casos que referi foram condenados? E, entretanto, alguns desses suspeitos estiveram detidos ou presos e ficaram com os seus nomes manchados para o resto da vida, para além de outros prejuízos materiais e imateriais que sofreram. A justiça devia ser recatada e não ser transformada em espetáculo, como aconteceu nestes casos e em muitos outros. Neste último que referi, uma televisão até chegou à frente da sede do partido uns minutos antes de chegarem os agentes da inspeção. E existe uma figura do processo legal chamada segredo de justiça, que parece que só foi criada para ser desrespeitada. Tais são as vezes em que não é cumprida. E quase sempre só são reveladas partes dos processos que só contribuem para alimentar a convicção na opinião pública de que as suspeitas que estiveram na origem dos processos se confirmam. Com o que referi, não quero dizer que a justiça não deve atuar, principalmente quando os suspeitos são figuras públicas. O que entendo é que a justiça se deve fazer e não fingir que faz, que deve alimentar menos suspeitas, principalmente quando não têm ponta por onde se lhe pegue, sejam os suspeitos figuras públicas ou simples cidadãos, que deve investigar mais e melhor em vez de alimentar suspeitas e deter e prender apenas quando os indícios da prática de crimes tiverem reunidas provas suficientes e forem suficientemente fortes. Que sejam afastadas as suspeitas de que a justiça, ou pelo menos alguns dos seus agentes, determinam investigações e abrem processos a suspeitas de crimes a pedido ou por interesses, que não apenas os da justiça. Porque a mulher de César não basta ser séria, deve tê-lo. E nestes tempos que vivemos, a justiça não parece estar a ser sempre séria. Até para a semana.
0: A crónica de opinião de Lopes Guerreiro à terça-feira aqui na Rádio Vidigueira. Pode ouvir também em podcast em www.radiovidigueira.pt. Final então deste bloco informativo com a previsão do estado do tempo nesta terça-feira, que de acordo com o Instituto Português do Mar e da Atmosfera vai ser na região sul de céu pouco nublado, temporariamente com períodos de maior nebulosidade no Alentejo até ao fim da manhã. Possibilidade de ocorrência de chuvisco no litoral a norte do Cabo Serdão até meio da manhã. Vento fraco ou moderado. Possibilidade de formação de neblina ou nevoeiro matinal. Descida da temperatura máxima. Máximas que poderão chegar aos 28 graus em Beja, 29 em Évora, 25 em Porto Alegre, 22 em Sines.
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12: Olá,
9: na
12: boa tarde,
9: FM.
12: Boa terça-feira. Eu sou a Diolinda Zacarias e este é o pontapé de saída para dar voz ao nosso Alentejo. Fique desse lado até às 15 horas em mais uma emissão de Destinos Cruzados. Até já.

O Festival Músicas do Mundo volta a Porto Covo e Assinas de 17 a 25 de julho. Sediado em Porto Covo nos primeiros 3 dias e na cidade de Sines nos restantes 6, o Festival Músicas do Mundo Sines 2026 voltará a oferecer ao público uma experiência cultural aberta, diversa e inclusiva, com música de diferentes estilos e geografias. É a 26ª edição deste festival, que para além da música, conta também com uma oferta de ateliês para crianças e famílias, sessões de contos, conversas, exposições, atividades de contacto com a natureza, entre outras iniciativas paralelas.

Pedrógão do Alentejo recebe de 3 a 5 de julho o Sabores do Rio Festival Gastronómico. Vão haver muitas tasquinhas, espetáculos, artesanato e também uma grande caldeirada para todos aqueles que queiram participar. Tome já nota na sua agenda, 3, 4 e 5 de julho, em Pedrógão do Alentejo, Sabores do Rio Festival Gastronómico.

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1: A Queima das Fitas de Évora realiza-se este ano de 1 a 6 de junho. Destaque para o programa musical que vai contar com a participação de Rosinha na noite de 1 de junho e de Dillas no dia 3 de junho. O evento traz anualmente dezenas de milhares de pessoas à cidade de Évora.

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0: uma breve pausa, mas estamos juntos até às 15 horas, porque o Alentejo também tem agenda e nada nos escapa. Daqui a pouco volto com novos conselhos para os tempos livres. Até já!
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4: 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São 2 horas. 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
10: Olá, boa tarde. Seguimos juntos na Rádio Vidigueira, em Destinos Cruzados, até às 15 horas. Está na Rádio Vidigueira, a sua rádio de sempre. Onde estiver, estamos consigo, em 90 FM ou em www.radiovidigueira.pt. Deixe-se ficar por aí.

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Tome nota na sua agenda. O tapete está na rua em Arraiolos de 3 a 7 de junho de 2026.

apresentação das marchas da Vidigueira vai ter lugar no dia 5 de junho, a partir das 18h30. A concentração e desfiles estão marcados para o Largo da Cascata, seguindo depois para o Mercado Municipal e terminando no Parque Verde Urbano de Vidigueira, onde será feita a apresentação final. As marchas são a Marcha da Vidigueira Vila dos Gamas e ainda a Marcha Terras de Pão, Gentes de Paz. Tome nota na sua agenda, 5 de junho, apresentação das marchas de Vidigueira. Não esquecer também que no dia 27 de junho há Arraial de São João na Vidigueira.

Freguesia de Albernão e Trindade vai retomar o Prémio de Culinária e Doçaria no âmbito da Feira do Idoso 2026, que se realiza entre 5 e 7 de junho. A iniciativa pretende reunir participantes da freguesia e de toda a região do Alentejo com o objetivo de valorizar e preservar a gastronomia tradicional.

A Feira de Santiago, em Vidigueira, afirma-se como um evento de âmbito regional orientado para a valorização das atividades económicas e dos recursos do território. Assume um formato integrado, representativo da dinâmica local e da diversidade de setores presentes no concelho. A Semana Empresarial constitui um dos eixos centrais deste evento, com iniciativas descentralizadas em todas as freguesias, envolvendo empresas, instituições e agentes locais. Em articulação, o Fórum Vidigueira Inovação e Desenvolvimento reforça a dimensão estratégica da feira, promovendo o debate, o networking e a reflexão sobre o desenvolvimento. Paralelamente, a feira vai integrar uma programação diversificada com artesanato, gastronomia e vinhos, diversões e espetáculos, proporcionando um ambiente dinâmico e agradável aos visitantes. Tome nota na sua agenda para que não tenha desculpas para faltar. É a Feira de Santiago nos dias 10, 11 e 12 de julho, em Vidigueira.

assim chegamos ao fim de mais uma emissão de Destinos Cruzados. Está na Rádio Vidigueira, a sua rádio de sempre. Onde estiver, estamos consigo em 90FM ou em www.radiovidigueira.pt. Até amanhã.

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4: 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São 3 horas. 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

0: tarde, seja bem-vindo a esta ciência informativa das 15 horas. Deixamos no ar os títulos que vão marcando a jornada informativa nesta terça-feira, 2 de junho. A barragem de Alqueva é um dos finalistas das novas sete maravilhas de Portugal. Greve geral de amanhã vai afetar vários setores. GNR deteve homem em Serpa por violência doméstica. Ricardo Bonito apresentou comunicação na Cimeira Mundial de Enoturismo, em Beja. Vila de Frades acolhe reunião de produtores de vinho de talha. A Autoridade Nacional de Segurança Rodoviária, GNR e PSP, estão a promover a campanha Viagem Sem Pressa. Laboratório descentralizado do CEBAL é inaugurado hoje em Odmira. Câmara de Odmira entregou o kit Tempo para Brincar. Câmara de Moura recebeu atletas a campeões. São temas para desenvolver no bloco informativo das 17.
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0: Os Almocreves com o tema Amieira, vamos aguardar a sua participação a partir deste momento. Vamos ligar 284-437-001, 284-437-001 à sua disposição para participar e animar a tarde de hoje, terça-feira, dia 2 de junho. Eu, Maria José, vou ficar consigo ao longo destas duas horas.
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0: Vamos passar agora sim à primeira participação. Muito boa tarde.
1: Olá, Marisa, boa tarde.
0: Boa tarde, estou a falar com...
1: Manuela Martins da Vidigueira.
0: Manuela, vamos dizer a frase.
1: Nova técnica, azulejos e pavimentos, eu nos abro à fronteira. A música, eu de praia, não há... Como é que é, Marisa?
0: Ninguém gosta mais da noite.
1: Ninguém gosta mais da noite, isso. A dedicatória é para ti, para mim, para o meu marido, para as amigas Bia da Vera Cruz, a Donzelique, Isabel Pica, Margarida, Paula Pereira, Ana Reis, Joana e marido, e Virgínia, a Francisco Zapateiro, para o senhor Luciano com as melhoras, para todos os amigos, ouvintes e participantes. Beijinho para ti e até amanhã, se for possível. Tudo a correr pelo melhor.
0: Obrigado, Manuel. Um beijinho. Obrigada, até amanhã.

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0: Demora.
1: Demora,
0: cá estamos, Dona Donzelica. Vamos,
1: vamos
0: mais à frase.
1: Nova técnica, grande variedade de azulejos e pavimento em Rosal de La Fronteira.
0: A música que vamos ouvir.
1: Eu gostava de ouvir o Ideal Alentejano quando fores o Alentejo. A dedicatória especial para si, para o programa no estudo, os colegas da Rádio Tune Boa, a família, o nosso patrocinador, Manuela Martins, Margarida de Pias, a todos os participantes e ouvintes, os meus filhos, as minhas noras e o meu netinho, a Isabel Pica, Ana Reis, Ana Bravo e o marido, o Sr. António Limpo na Alemanha Minadores, para todos os participantes. Estou nesta hora na Rádio Vidigueira com a nossa companhia, que esta rádio dá-nos muito ânimo e muita alegria.
0: Obrigada.
1: Um beijinho grande para si, Maria Zé, até amanhã.
0: Um beijinho, até amanhã. Obrigada.

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2: Passamos à próxima participação. Muito boa tarde.
3: Boa tarde.
2: Olá, boa tarde. Estou a falar com...
3: com a Ana de Valbarco.
2: Ana, vamos dizer a frase, Ana.
3: Nova técnica, azulejos, pavimentos, luz à La Frontera.
2: A música que vamos ouvir, qual é?
3: Os Chafeiros.
2: Sim.
3: Para dedicar a Maria Arminda.
2: Sim.
3: Para mim, já não tenho meu pai para mim. Meu pai gostava de ouvir os Chafeiros a cantar, é?
2: Sim, sim.
3: E para dedicar aos meus sobrinhos. E para dedicar às minhas tias. E ao meu tio Manel, senhora Marcelino.
2: Obrigada, Ana. Boa tarde e até amanhã. Um beijinho para ti.

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1: Vamos passar à próxima participação. Muito boa tarde.
2: Olá, Maria Zé, boa tarde, como está? Tudo bem?
1: Boa tarde, dona boa tarde. Joana.
2: Uma tarde, Joana Fragoto, e diga assim, sim.
1: Vamos dizer a frase?
2: Nova técnica, grande variedade de pavimentos e azulejos em Rosaldo da Fronteira. A música é DNA, eu tenho saudades. Vai.
1: É dedicatória.
2: É dedicatória para o meu marido, para os meus filhos, para os meus netos, para as minhas noras, para si, para a sua família, para os seus colegas da rádio, para as colegas da ginástica, para toda a minha família, para a Manuela e o Sr. Álvaro, Dona Paula e família, Dona Angelica e família, Sr. Francisco Sabatini e esposa também, e para o Bruno, para todo o ouvinte e participante, para todos os doentes melhores. E para toda a gente que gostar de ouvir Maria Zé, e até amanhã e um beijinho, tudo bom.
1: Obrigada, tudo bom e até amanhã. Tudo bom. Vamos escutar os DNA com o tema Eu Tenho Saudade.

0: Passamos ao próximo pedido. Muito boa tarde.
1: Boa tarde, Maria José.
0: Boa tarde. Estou a falar com o Sr. Campanissa.
1: De Selmes, de Morambés.
0: Cá estamos, Sr. Campanissa. Vamos dizer a frase.
1: A frase. Nova técnica, grande variedade de azulejos e pavimentos, era usado lá à fronteira.
0: Muito bem, e a música que vamos ouvir?
1: De António Zambujo, à sua escolha.
0: A dedicatória.
1: A dedicatória para a Daniela e Carla e o Sr. José Brito, da Rações Ribeiro, para o Narra, que é de Selmes, mora na Verdigueira e trabalha em Beja, para a minha duas sobrinhas, Maria Luísa e Francisca. Tem que é mais. Agora passou bem. Fica para a próxima. Tudo bom.
0: Obrigada. Boa tarde e até à próxima. Obrigada.
1: Até à próxima.
0: Até amanhã.
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0: A voz de António Zambujo, com o tema, este tema Regresso de Infância. Aguardamos a sua participação, 284-437-001. Vamos lá ligar e participar.
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0: Passamos à próxima participação. Muito boa tarde.
3: Boa tarde, Maria da Mota.
0: Olá, boa tarde. Bruno José.
3: É, sim.
0: Está a ligar-nos de Beja. Olá, Bruno, vamos dizer a frase.
3: Frances Nova Técnica, pavimentos azulejos a baixo preço, no Rosal à Fronteira.
0: Muito bem. E a música que vamos ouvir?
3: Miguel Moura, um tema à chuva.
0: E a dedicatória?
3: É para dedicar aos ouvintes da rádio, à minha família, à Dona Vistória Ramírez, ao Sr. Manuel da Góriba, ao Sr. Agostinho, à já sou mãe, o Rápido Senhora, e para quem gostar de ouvir e para vocês e na rádio.
0: Obrigada pela participação. Boa tarde e até amanhã. As melhoras, até amanhã. Bruno.

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2: Aguardamos a sua participação até bem perto das 17.
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0: Vamos passar à última participação da primeira hora. Muito boa tarde.
1: Boa tarde, Maria José.
0: Olá, boa tarde, Paula Pereira.
1: Vila Nova da Baronia.
0: Cá estamos, Paula. Vamos dizer a frase.
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0: E a música que vamos ouvir?
1: É o Grupo Coral Rama Verde, mas que praias tão lindas, tão belas.
0: E a dedicatória?
1: Olha, a dedicatória é para si, para toda aí na rádio, para a Dona Manuela, para a Dona Donzelica, para a Dona Joana da Vidigueira, para o Bruno e as melhoras para ele, para o Sr. João Algarvio, Sr. Francisco Sapateiro. E é para todos os ouvintes que gostem e que estejam a ouvir o programa. E um resto de boa tarde e até amanhã.
0: Obrigada, Paula. Um beijinho para si. Tudo bom.
1: Sim.
0: Até amanhã.
1: Sim.

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2: 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São 4 horas. 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
4: Vamos passar agora sim à segunda hora de hoje da sua música. Vamos dar início à segunda hora. Aguardamos a sua participação. Vamos ligar 284-437-001. Vamos para já atender a primeira participação. Muito boa tarde.
8: Boa tarde.
4: Olá, boa tarde. Estou a falar com...
8: Dona Maria.
4: Dona Maria, que está a ligar-nos de...
8: Vidigueira.
4: Vidigueira. Maria, vamos à frase.
8: Dá mais, diga, faz favor.
4: Nova técnica.
8: Nova técnica.
4: Grande variedade de pavimentos e azulejos.
8: Azulejos, barrosal na fronteira.
4: E a música que vamos ouvir?
8: Gostava de ouvir o grupo de Vidigueira.
4: E a dedicatória?
8: Dedicatória para dedicar ao meu marido, à minha Ana, aos meus netos, às minhas sobrinhas, aos meus sobrinhos, às minhas manas. E para a Vizinha Rosa, para a Vizinha Catarina.
4: Sim.
8: E para o Rada Vigueira, e para quem gostar de ouvir.
4: Obrigada pela participação.
8: Tchau, beijinhos.
4: Obrigada, boa tarde. Vamos então escutar os Vindimadores de Vidigueira com esta música, Linda Jovem Era Pastora.

0: Linda jovem era pastora, acabámos de escutar o grupo coral, os Vinimadores de Vidigueira. Vamos aguardar a sua participação até às 17. Passam neste momento 8 minutos das 16 horas. Aguardamos a sua escolha e a sua dedicatória nesta tarde de terça-feira, 2 de junho.
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1: Vamos passar à próxima participação. Muito boa tarde.
2: Boa tarde, também José.
1: Olá, boa tarde. Estou a falar com...
2: Com Ana Bravo, minha dourada.
1: Ana Bravo, da Mina Dourada. Vamos dizer a frase, Ana.
2: Faz nova técnica, grandes variedades de oeiros e pavimentos, elevado à fronteira.
1: E a música que vamos ouvir?
2: Barco Paulo Morena.
1: A dedicatória.
2: Olha, a dedicatória, em primeiro lugar, como sempre, marido, você da rádio, amigo e amigas, passo a mãe boas melhoras, que ela recupere. E para todos os ouvintes, todas as Licas, a Violeta, todos os imigrantes, Cidália, também dois para ela, que está doente, marido, Taberna Franco, Ana Isabel e Dona Natália.
1: Obrigada, tudo bom, um beijinho para si, Ana, e até amanhã.
2: Obrigadinha.
1: Até amanhã.
2: Até.

0: Vamos passar à próxima participação. Muito boa tarde.
1: Boa tarde, Ana Maria. Fala Jorge Oliva, aqui da Alemanha.
0: Olá, boa tarde, Sr. Jorge. Vamos dizer a frase.
1: Técnica, grande variedade de salamandras, de cobradores de calor, é Rosário de la Fronteira.
0: E a música que vamos ouvir?
1: Vamos ouvir com as maravilhas do Alentejo.
0: Sim.
1: À sua escolha.
0: A dedicatória, Sr. Jorge.
1: Diz a minha terra, pode ser essa?
0: Sim, pode.
1: Pronto. Dedicar aí para vocês na Rádio Vidigueira e para todos os ouvintes da rádio. Né? E até outro dia.
0: Obrigada. Até à próxima, Sr. Jorge. Boa tarde.

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1: Vamos passar à próxima participação. Muito boa tarde.
2: Pode voltar cá, boa.
1: Boa tarde, senhor.
2: Cá estamos outra vez.
1: Cá estamos, Francisco Sapateiro, de Valdevargo. Mais uma participação. De Valdevargo. Vamos. Ainda não pediram todas. Valdevargo, ainda faltam algumas.
2: Ah, mas uma já pediu.
1: Já. Mas ainda não. Ainda falta a participação da dona Adelina.
2: Adelina. Pois é,
1: para ela está a ouvir, com certeza, ainda vai ligar. Vamos dizer a frase, Sr. Francisco.
2: Nova técnica, grande variedade de pavimentos e azulejos em Rosal da Fronteira.
1: E a música que vamos ouvir?
2: A música é O Barco Vai de Saída. Até o Fosco, com O Barco Vai de Saída.
1: A dedicatória.
2: Para vocês, aí na rádio, Dona Donzelicas, a Machado, João Agravio, António Limpo, Francisco Inácio e família, Luciano Horta, com boas melhoras, António Pereira, a família Pereira, Dona Cristóvão de Ambeja, Bárbara em Pias, Abanhão em Balizão, Maria Zélia em Pias, Joana Fragoso e marido na Vitigueira, Maria Helena em Pias. Parece que é isto por hoje e até amanhã. Obrigadinho.
1: Obrigada, boa tarde. Até amanhã, Sr. Francisco. Obrigada.
2: Até amanhã.

0: Vamos passar ao próximo pedido. Muito boa tarde.
1: Boa tarde, Dona Maria.
0: Olá, boa tarde, Dona Mariana.
1: Sim.
0: Dona Mariana, vamos dizer a frase.
1: Oi, de Margarinha, faz favor.
0: Nova técnica.
1: Nova técnica.
0: Grande variedade de pavimentos e azulejos.
1: Pavimentos e azulejos.
0: É Rosal da Fronteira.
1: Da Fronteira.
0: Vamos escolher a música.
1: Olha, a música azul escolher, por favor.
0: De Rancho Coral, Dia do Pinto, é isso?
1: É, sim, senhora.
0: A dedicatória.
1: Olha, em primeiro lugar, muitas felicidades para o Grupo de Pinto, é o meu nome e é o nome de todas as minhas colegas do Grupo Nossa Senhora das Neves. E para quem gostar de ouvir e para quem... Todos os participantes do Rádio Amiga.
0: Obrigada, um beijinho, até amanhã, Dona Mariana.
1: Obrigada.

0: Vamos passar à próxima participação. Muito boa tarde.
1: Boa tarde, Maria José. Maria de Jesus, Rodagelos de Pinto.
0: Olá, Maria de Jesus. Boa tarde. Vamos à frase.
1: Boa tarde. Vamos à frase. Nova técnica, grande variedade de azulejos e pavimentos em resolve à fronteira.
0: E a música que vamos ouvir?
1: Vamos ouvir As Mondadeiras, na versão do Miguel Azevedo, com o Era Uma Vez o Canto. As vozes do Era Uma Vez o Canto.
0: A dedicatória.
1: A dedicatória é para o meu marido e para o nosso amigo Augusto Valente da de Pinto, que nos próximos 20 anos não há de querer vir a pias com a trabalheira que lhe demos hoje. Obrigada, Augusto. Até amanhã e uma continuação de uma boa tarde para todos.
0: Obrigada, um beijinho, até amanhã. Obrigada.

0: Vamos passar à próxima participação. Muito boa tarde.
1: Muito boa tarde, fala João Arragajelos, dia do Pinto.
0: Olá, boa tarde, Sr. João. Boa tarde. Vamos dizer a frase.
1: Ora, nova técnica, grande variedade de azulejos e pavimentos em Rosal da Fronteira.
0: E a música que vamos ouvir?
1: Ora, vamos ficar com o Pedro Mafama, com o preço certo.
0: E a dedicatória?
1: A dedicatória para mulher, filhos e netos. E para o senhor Augusto Valente e a sua Maria em do Pinto, e para todos os outros amigos, ouvintes e participantes, tenham todos uma boa tarde e até amanhã, se quiser.
0: Obrigada, boa tarde, até amanhã. Tudo bom.

0: Aguardamos a sua participação 23 minutos, apenas para as 17. Aguardamos a sua escolha e a sua dedicatória.
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0: Vamos passar à próxima participação. Muito boa tarde. Olá, boa tarde. Estou a falar com...
3: Fala com o João Gabriel da Trindade.
0: Senhor João da Trindade. Vamos dizer a frase, Senhor João.
3: Por nova técnica, grande variedade de azulejos e pavimentos no Rosal de La Frontera.
0: A música que vamos ouvir, qual é?
3: A música vamos ouvir o Grupo Coral de Portela.
0: E a dedicatória?
3: Dedicatória para si, para a sua família, para a minha família toda, e para o meu companheiro que está comigo, todo o pessoal de Pinto, meus conhecidos, e para todo o pessoal de Pedro.
0: Uhum. E é tudo?
3: Que é, muito, é tudo.
0: Obrigada. Boa tarde.
3: Igualmente,
0: e bom trabalho. Até amanhã, Sr. João.
3: Igualmente.

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2: Vamos passar à próxima participação. Muito boa tarde.
3: Boa tarde, Ana Maísa.
2: Olá, boa tarde. Estou a falar com o senhor
3: José Machado de Pias.
2: De Pias, senhor José, vamos dizer a frase.
3: Nova técnica em azulejos e pavimentos, qualidade a baixo preço, em Rosado La Fronteira.
2: E a música que vamos ouvir?

0: Vamos passar ao próximo pedido. Muito boa tarde.
1: Como está? Está boa?
0: Olá, boa tarde, dona Adelina de Valdevargo.
1: Sim, senhora.
0: Vamos dizer a frase, dona Adelina.
1: Uma ajudinha, faz favor.
0: Nova técnica.
1: Técnica.
0: Grande variedade de pavimentos e azulejos.
1: Grande variedade de pavimentos e azulejos.
0: Em Rosal de La Fronteira.
1: La Fronteira.
0: A música que vamos ouvir, qual é?
1: Qualquer uma delas.
0: Do grupo coral Papoilas do Eixo É. A dedicatória
1: é para o Francisco, é para você e é para a sua família. É para o Francisco, para ti e família. É para o Arnaldo e família. É para o Sebastião Guerreiro e família. É para a escondidinha. É para os irmãos, é para a cunhada, é para os primos. E é para o meu sobrinho, o meu primo José Malveira e família. Para a Manuela Soares, para a Antônia Baião. E para quem gostar de ouvir.
0: Obrigada. Boa tarde e até amanhã.
1: Até amanhã.
0: Vamos terminar.

terminar a edição de hoje da Sua Música com o grupo coral feminino Papoilas do Enxoé, ou Águia que Vais Tão Alta. Boa tarde, estamos de volta amanhã. Yeah.

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São 5 horas. 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

0: Boa tarde, a barragem de Alqueva foi selecionada como finalista das novas 7 maravilhas de Portugal na categoria Grandes Obras. Segundo revelou a empresa de desenvolvimento das infraestruturas de Alqueva, a candidatura à barragem de Alqueva constitui um reconhecimento da sua relevância enquanto infraestrutura estratégica para o desenvolvimento do território, a gestão sustentável dos recursos hídricos e a adaptação aos desafios associados às alterações climáticas. Segundo a EDIA, a barragem representa uma das mais importantes obras de engenharia realizadas em Portugal, assegurando funções essenciais de armazenamento e distribuição de água, produção de energia hidroelétrica e apoio ao desenvolvimento económico e social da região. A lista de 147 finalistas foi apresentada no Palácio Nacional de Queluz, após um processo de seleção que reuniu mais de 600 candidaturas provenientes de todo o país. A meia-final da região Alentejo e Ribatejo realiza-se no próximo dia 20 de junho em Marvão, com transmissão em direto pela TVI. Agora, a escolha cabe ao público em votação. A CGTP convocou para amanhã uma greve geral contra o pacote laboral que deverá afetar vários setores, como a educação e a saúde. A União de Sindicatos do Distrito de Beja espera uma grande adesão e realiza uma concentração em Beja pelas 11 horas nas portas de Mértola, numa praça de greve. Segundo a União de Sindicatos, em comunicado, o pacote laboral agrava a precariedade, desregula ainda mais os horários, fomenta o trabalho gratuito, acrescenta dificuldades às que já existem para a conciliação da vida profissional com a vida pessoal e familiar e afronta o princípio constitucional da segurança no emprego, tentando impor o despedimento sem justa causa. Segundo a União de Sindicatos de Beja, esta greve geral é mais um momento para todos os que trabalham no país e no distrito, independentemente do setor ou do vínculo, demonstrarem a sua rejeição à degradação das suas condições de vida e ao retrocesso social. As explicações são de Maria da Fé Carvalho, coordenadora da União de Sindicatos do Distrito de Beja, que fala num pacote laboral que faz retroceder os direitos dos trabalhadores.
1: Ser que os trabalhadores do Distrito de Beja, à semelhança dos trabalhadores de todo o país, rejeitam este pacote laboral. Já o demonstraram por diversas vezes, já o demonstraram em manifestações que participaram, já o demonstraram na grande participação da greve geral do dia 11 de dezembro, e agora, dia 3, é mais uma oportunidade que temos de dizer não a este pacote laboral. Pacote laboral esse que vai retroceder décadas nos direitos dos trabalhadores. Vai fazer baixar salários, vai retirar direitos, vai retirar condições de vida dignas para os trabalhadores. Daí a participação neste protesto dia 3. Esperamos que seja uma grande greve geral e uma grande demonstração a este governo, mais uma vez, que este pacote laboral não pode passar.
0: Maria da Fé Carvalho, a coordenadora da União de Sindicatos do Distrito de Beja, neste apelo à greve geral de amanhã, que deverá afetar vários setores, como saúde e a educação. O Comando Territorial de Beja da GNR deteve no dia 31 de maio um homem de 48 anos por violência doméstica em Vila Nova de São Bento, no concelho de Serpa. Segundo revelou a GNR em comunicado, a detenção ocorreu na sequência de uma denúncia a informar que estaria a ocorrer uma situação de violência doméstica, com os militares da guarda a deslocarem-se de imediato para o local, onde apuraram que o suspeito terá agredido fisicamente a sua companheira no decorrer de uma discussão no interior da sua residência, provocando-lhe lesões visíveis na face. Na sequência das diligências policiais, a GNR diz ter apurado que o suspeito mantinha comportamentos reiterados de violência psicológica e verbal contra a vítima, caracterizados por insultos, humilhações e atitudes de controlo ocorridos em contexto familiar. Foi também apurado que um dos filhos menores do agregado familiar presenciou a agressão e alertou as autoridades. Durante a intervenção policial, o suspeito adota uma postura hostil, desobedecendo às ordens legítimas dos militares da guarda, tendo ainda oferecido resistência no momento da detenção e durante o transporte para as instalações policiais. O detido foi constituído arguído e presente ontem à tarde no Tribunal Judicial de Serpa, tendo-lhe sido aplicadas as medidas de coação de termo de identidade e residência, proibição de contacto com as vítimas, proibição de aproximação das vítimas da sua residência, local de trabalho ou outros locais de permanência num raio de 100 metros e o afastamento e proibição de permanência na residência comum. O presidente da Câmara Municipal de Vidigueira participou ontem na Cimeira Mundial do Enoturismo Global Summit 2026, realizado em Beja. onde apresentou a comunicação intitulada Vidigueira, o coração do vinho de talha. Segundo revelou a Câmara de Vidigueira, a intervenção destacou a importância desta tradição milenar como elemento diferenciador da identidade cultural e patrimonial do concelho. Segundo divulgou a Câmara de Vidigueira, nesta apresentação, Ricardo Bonito sublinhou o papel da Vidigueira na preservação e valorização do vinho de talha, evidenciando o trabalho desenvolvido em parceria com produtores e entidades locais para promover este legado único e reforçar a sua projeção nacional e internacional, assim como a importância da candidatura do vinho de talha a Património Cultural e Material da Humanidade pela Unesco. Esta participação permitiu afirmar a Vidigueira como território de referência na cultura do vinho de talha, sublinhando o papel do enoturismo enquanto motor de desenvolvimento económico, turístico e cultural do concelho, segundo a autarquia. Em declarações à Rádio Vidigueira, Ricardo Bonito, o presidente da Câmara Municipal, diz ter sido de extrema importância dar a conhecer esta riqueza que é o vinho de talha, num dia que culminou com a visita de alguns players ao concelho de Vidigueira.
2: E, de facto, a minha intervenção passou um pouco por aquilo que, neste momento, temos uma candidatura em curso, que é a candidatura do património do vinho de talha, património imaterial da humanidade, e de facto foi de extrema importância ter a oportunidade de transmitir a pessoas de todo o mundo este património riquíssimo que nós temos entre mãos. E a apresentação passou muito por aí, dar a conhecer de facto esta herança milenar que representa muito da nossa autenticidade. E de facto foi um bom momento que no final da tarde culminou com a vinda de um grupo de cerca de 50 pessoas também ao nosso território para que pudessem conhecer as nossas tradições, a nossa cultura e provarem também um pouco da nossa gastronomia e naturalmente do nosso vinho de talha. Foi um dia em cheio para o Conselho da Vidigueira que muito nos honrou receber também no nosso Conselho pessoas que são players no mercado do enoturismo e que, de facto, se queremos tornar este concelho num concelho de excelência, temos que estar disponíveis para receber todos aqueles que nos visitam. E, de facto, foi um dia de extrema importância para o nosso concelho.
0: Ricardo Bonito, presidente da Câmara Municipal de Vidigueira. Vila de Frades recebeu uma reunião de produtores de vinho de talha. Segundo revelou a Junta de Freguesia, a reunião ocorreu no passado dia 28 de maio, no âmbito do processo de revisão das regras de certificação do vinho de talha, que a Comissão Vitivinícola Regional Alentejana está a desenvolver. A reunião de trabalho, convocada pela Comissão Administrativa, a APVT, contou com o presidente da CVRA, Luís Secara, e com produtores que representaram os diversos territórios com ligação à produção do vinho de talha. A Autoridade Nacional de Segurança Rodoviária, a GNR e a PSP promovem a partir de hoje até 8 de junho a campanha Viaje Sem Pressa. A ação integra ações de sensibilização asseguradas pela Autoridade Nacional de Segurança Rodoviária e operações de fiscalização pela GNR e pela PSP, direcionadas para comportamentos de risco relacionados com a velocidade. Segundo as entidades promotoras, a campanha pretende alertar os condutores para os riscos da velocidade excessiva ou inadequada às condições da via, uma das principais causas da sinistralidade rodoviária grave. As ações de sensibilização da Autoridade Nacional de Segurança Rodoviária decorrem em simultâneo e em coordenação com operações de fiscalização realizadas pela GNR e PSP, incidindo em vias e locais onde se registram níveis mais elevados de sinistralidade rodoviária associados à velocidade. O excesso de velocidade continua a representar a principal tipologia de infração rodoviária em Portugal continental, correspondendo a mais de 60% do total das infrações registadas em 2025. O CEBAL, o Centro de Biotecnologia Agrícola e Agroalimentar do Alentejo, em parceria com a Câmara Municipal de Odemira, inaugura esta terça-feira o laboratório descentralizado do CEBAL em Odemira. Segundo anunciou a Câmara Municipal, com sede na Escola Secundária Dr. Manuel Candeias Gonçalves, esta inauguração representa um marco relevante para a instituição e para o concelho, traduzindo-se em novas oportunidades para o desenvolvimento científico e tecnológico da região. O Lab Odemira assume-se como uma extensão da capacidade investigadora do CEBAL, refletindo-se na estratégia de descentralização do conhecimento científico e de aproximação à comunidade. Segundo o município odemirense, esta parceria traduz-se numa convergência de objetivos orientados para a inovação e valorização da região do Alentejo, reforçando o compromisso conjunto com o desenvolvimento científico e tecnológico da região em prol de um território mais inovador, sustentável e com uma sociedade mais informada. Segundo a autarquia, O laboratório tem como missão produzir investigação aplicada e adaptada às especificidades do concelho, desenvolver soluções inovadoras e sustentáveis para os desafios locais e estabelecer laços de cooperação com agentes económicos e a comunidade. Ao longo deste mês de junho vão decorrer diversas atividades no âmbito da inauguração que vão permitir a todos os interessados conhecer o trabalho já desenvolvido pela equipa do Lab Odmira. O laboratório descentralizado do CEBAL em Odmira faz parte do CEBAL, instituição de investigação que tem sede em Beja. As explicações são de André Afonso, investigadora do CEBAL, que à Rádio Vidigueira deixa os objetivos desta presença em Odmira, que já acontece desde 2024, e desta nova linha de atuação neste território.
3: Pronto, hoje realmente nós temos aqui a inauguração oficial do Laboratório Descentralizado do CEBAL no Conselho de Odmira, que resulta de uma estratégia, não é, estabelecida não só com o CEBAL, mas graças ao município de Odmira. E embora, como disse, a inauguração seja hoje, o CEBAL já está presente aqui no Conselho, já iniciou atividade em maio de 2024. Portanto, hoje é realmente a inauguração oficial, um marco importante na história do CEBAL, que culmina, não é, com este momento oficial. O objetivo, realmente, pronto, o CEBAL tem-se vindo a dedicar, claro, à investigação aplicada e à transferência de conhecimento e tecnologia para o território, sem nunca esquecer a parte da literacia científica, destinada não só à população em geral, mas muito focada também nas crianças e jovens. O que é que nós pretendemos? Nosso objetivo principal é realmente, até porque a nossa localização neste laboratório está aqui numa escola secundária, é tentar aproximar ou estreitar realmente as relações entre a ciência, o conhecimento e o território. Tentar aproximar também os jovens da ciência e da própria investigação. Acreditamos que poderá ser realmente um caminho importante para o desenvolvimento agora aqui do Conselho de Odmira. Continuamos a nossa missão, não é? Claro, tratando-se de um novo território, embora seja também Alentejo, não é? A nossa sede do CEBAL é em Beja. Nós temos o cuidado, não é, de ter agora aqui em Odmira uma linha de atuação, digamos assim, adaptada às necessidades e características deste território. O Conselho de Odmira, naturalmente, é diferente das necessidades e das características, das suas especificidades de Beja. Pelo que teremos uma nova linha de atuação aqui destinada para o Conselho de Odmira.
0: André Afonso, investigadoras do CEBAL. A Câmara Municipal de Odmira entregou ontem o kit Tempo para Brincar. A iniciativa abrange cerca de 1.523 crianças do ensino pré-escolar e do primeiro ciclo do ensino básico da rede pública do Conselho e pretende reforçar a importância de brincar no contexto escolar através da disponibilização de materiais lúdicos e pedagógicos para uso coletivo nos recreios. Cada kit é acompanhado por um conjunto de desafios criativos, incentivando as crianças a explorarem os jogos de forma livre, colaborativa e imaginativa, promovendo competências sociais, motoras e cognitivas. A entrega simbólica dos kits decorreu junto dos alunos representantes do Jardim de Infância da Escola do Primeiro Ciclo de Odmira. A iniciativa integra o projeto Recriar, Tempo para Brincar, e está alinhada com o projeto educativo municipal ODET 2.0, bem como os princípios da Carta das Cidades Educadoras e Convenção dos Direitos da Criança. A Câmara de Moura recebeu na última sexta-feira, na Sala de Sessões do Município, as equipas de Sub-13 e Sub-15 do núcleo do Sporting de Moura. Segundo revelou a autarquia mourense, no dia 17 de maio disputaram-se as duas finais das taças do Distrito de Beja de Futsal, nestes escalões, que se disputaram pela primeira vez esta época. A equipa mourense de Sub-13 venceu o Grupo Desportivo da Baronia por 7-5, os Sub-15 venceram o Negrilhos por 12-0. As duas equipas trouxeram assim as taças para Moura, demonstrando o valor e o empenho dos atletas e a equipa técnica ao longo de toda a época, segundo o município mourense, que felicitou os atletas, equipas técnicas e os clubes pelos feitos alcançados. E hoje, terça-feira, é dia da crónica de Lopes Guerreiro.
4: Que justiça é esta que não consegue provar as suspeitas nem acusações? Um primeiro-ministro demitiu-se por considerar que não tinha condições para se manter em funções depois da Procuradoria-Geral da República de então ter informado que ele estava incluído em investigações judiciais em curso. Um ex-primeiro-ministro foi detido no seu regresso do estrangeiro com o argumento de que podia fugir do país porque sobre ele incidiam suspeitas da prática de crimes. Deputados foram detidos e retirados da Assembleia da República com o mesmo argumento, porque sobre eles incidiam suspeitas da prática de crimes sexuais. Uma mega operação mobilizou aviões da Força Aérea, 300 agentes da Polícia Judiciária e da Justiça e outros meios para a realização de buscas na Madeira a políticos e empresários sobre quem recaíam suspeitas da prática de vários crimes. Políticos de dois ou três partidos foram alvo de um processo por suspeitas da prática de vários crimes em eleições e gestão de autarquias. A sede de um partido político, entre outras entidades, foi alvo de buscas por suspeitas da prática de crimes por parte de um trabalhador e de militantes desse partido, que mobilizaram 400 agentes da Polícia Judiciária e da Justiça. Recordei apenas estes 6 casos porque, talvez por terem sido dos mais mediáticos e terem envolvido partidos políticos e seus representantes e trabalhadores que são figuras públicas, alguns desempenhando os mais altos cargos do aparelho do Estado. Outros poderíamos referir, envolvendo igualmente figuras públicas, políticos, detentores de altos cargos da administração pública, empresários e gestores, dirigentes associativos e associativos, e muitos mais envolvendo cidadãos comuns. Mas esta meia dúzia de casos judiciais parece-me ser suficiente para mostrar um pouco do estado da justiça no nosso país. Nestes e em muitos outros casos, há um conjunto de procedimentos comuns que me parecem totalmente desadequados e que deviam ser evitados sob pena de contribuírem para o descrédito da democracia, das instituições e dos seus representantes, incluindo a própria justiça, que devia estar acima de suspeições. Quando a justiça detém alguém ou quando acusa alguém da prática de crimes, devia já ter investigado o suficiente para fundamentar a adequação dessas ações à gravidade dos casos, de forma a reduzir os prazos dos processos e aprovar os crimes praticados. Ora, assistimos quase recorrentemente à detenção de pessoas para investigar depois as suspeitas que sobre elas são lançadas. E, não raramente, essas suspeitas não determinam acusações e estas acabam por não ser provadas. Quantos dos envolvidos nos casos que referi foram condenados? E, entretanto, alguns desses suspeitos estiveram detidos ou presos e ficaram com os seus nomes manchados para o resto da vida, para além de outros prejuízos materiais e imateriais que sofreram. A justiça devia ser recatada e não ser transformada em espetáculo, como aconteceu nestes casos e em muitos outros. Neste último que referi, uma televisão até chegou à frente da sede do partido uns minutos antes de chegarem os agentes da inspeção. E existe uma figura do processo legal chamada segredo de justiça, que parece que só foi criada para ser desrespeitada, tais são as vezes em que não é cumprida. E quase sempre só são reveladas partes dos processos que só contribuem para alimentar a convicção na opinião pública de que as suspeitas que estiveram na origem dos processos se confirmam. Com o que referi, não quero dizer que a justiça não deve atuar, principalmente quando os suspeitos são figuras públicas. O que entendo é que a justiça se deve fazer e não fingir que faz, que deve alimentar menos suspeitas, principalmente quando não têm ponta por onde se lhe pegue, sejam os suspeitos figuras públicas ou simples cidadãos, que deve investigar mais e melhor em vez de alimentar suspeitas e deter e prender apenas quando os indícios da prática de crimes tiverem reunidas provas suficientes e forem suficientemente fortes. Que sejam afastadas as suspeitas de que a justiça, ou pelo menos alguns dos seus agentes, determinam investigações e abrem processos a suspeitas de crimes a pedido ou por interesses, que não apenas os da justiça. Porque a mulher de César não basta ser séria, deve tê-lo. E nestes tempos que vivemos, a justiça não parece estar a ser sempre séria. Até para a semana.
0: 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Final deste bloco informativo com a previsão do estado do tempo para amanhã, quarta-feira. Segundo o Instituto Português do Mar e da Atmosfera, vamos ter céu pouco nublado ao limpo, tornando-se geralmente muito nublado no Minho a partir do final da manhã, estendendo-se gradualmente ao restante litoral norte e centro a partir da tarde, com períodos de chuva fraca ou chuvisco no litoral norte e centro a partir do meio da tarde. Vento fraco a moderado de noroeste, sendo de oeste na região norte, e soprando moderado a forte, com rajadas até aos 65 km por hora no litoral oeste a sul do Cabo Carvoeiro. Neblina ou nevoeiro matinal no litoral norte e centro a partir do fim da tarde, uma pequena descida da temperatura mínima e uma pequena subida da máxima. Máximas essas que poderão atingir os 32 graus em Beja, 33 em Évora, 30 em Porto Alegre, 25 em Sines.
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Jogue fora todas essas palavras de desânimo e negatividade que guarda dentro de si. Apague essa página escura do passado que não deixa viver no presente. É necessário esquecer, mas isso não é uma tarefa fácil, pois existem muitas feridas ocultas dentro de nós que se abrem constantemente sem o nosso consentimento. Apague essa voz interior que lhe sussurra que não merece ser feliz. Parece que existe sempre algo que, por mais que queiramos esquecer, continua sempre ali, a nos aprisionar, a nos corroer. É preciso calar essas vozes, cicatrizar essas feridas e enterrar o que passou. Temos que acordar todos os dias com a força, a fé e a certeza renovada que merecemos todo o bem do mundo e que não há passado nem presente que nos impeça de conquistar um futuro mais risonho e feliz. Pense nisto e seja feliz.

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3: 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São 6 horas. 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
3: 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São 7 horas. No coração do Alentejo. 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

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São 8 horas. 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

0: Boa noite.
1: A barragem de Alqueva foi selecionada como finalista das novas 7 maravilhas de Portugal na categoria Grandes Obras. Segundo revelou a empresa de desenvolvimento das infraestruturas de Alqueva, a candidatura à barragem de Alqueva constitui um reconhecimento da sua relevância enquanto infraestrutura estratégica para o desenvolvimento do território, a gestão sustentável dos recursos hídricos e a adaptação aos desafios associados às alterações climáticas. Segundo a EDIA, a barragem representa uma das mais importantes obras de engenharia realizadas em Portugal, assegurando funções essenciais de armazenamento e distribuição de água, produção de energia hidroelétrica e apoio ao desenvolvimento económico e social da região. A lista de 147 finalistas foi apresentada no Palácio Nacional de Queluz, após um processo de seleção que reuniu mais de 600 candidaturas provenientes de todo o país. A meia-final da região Alentejo e Ribatejo realiza-se no próximo dia 20 de junho em Marvão, com transmissão em direto pela TVI. Agora, a escolha cabe ao público em votação. A CGTP convocou para amanhã uma greve geral contra o pacote laboral que deverá afetar vários setores, como a educação e a saúde. A União de Sindicatos do Distrito de Beja espera uma grande adesão e realiza uma concentração em Beja pelas 11 horas nas portas de Mértola, numa praça de greve. Segundo a União de Sindicatos, em comunicado, o pacote laboral agrava a precariedade, desregula ainda mais os horários, fomenta o trabalho gratuito, acrescenta dificuldades às que já existem para a conciliação da vida profissional com a vida pessoal e familiar e afronta o princípio constitucional da segurança no emprego, tentando impor o despedimento sem justa causa. Segundo a União de Sindicatos de Beja, esta greve geral é mais um momento para todos os que trabalham no país e no distrito, independentemente do setor ou do vínculo, demonstrarem a sua rejeição à degradação das suas condições de vida e ao retrocesso social. As explicações são de Maria da Fé Carvalho, coordenadora da União de Sindicatos do Distrito de Beja, que fala num pacote laboral que faz retroceder os direitos dos trabalhadores.
2: Ser que os trabalhadores do Distrito de Beja, à semelhança dos trabalhadores de todo o país, rejeitam este pacote laboral. Já o demonstraram por diversas vezes, já o demonstraram em manifestações que participaram, já o demonstraram na grande participação da greve geral do dia 11 de dezembro, e agora, dia 3, é mais uma oportunidade que temos de dizer não a este pacote laboral. Pacote laboral esse que vai retroceder décadas nos direitos dos trabalhadores. Vai fazer baixar salários, vai retirar direitos, vai retirar condições de vida dignas para os trabalhadores. Daí a participação neste protesto dia 3. Esperamos que seja uma grande greve geral e uma grande demonstração a este governo, mais uma vez, que este pacote laboral não pode passar.
0: Maria da Fé Carvalho, a coordenadora da União de Sindicatos do Distrito de Beja, neste apelo à greve geral de amanhã, que deverá afetar vários setores, como saúde e a educação. O Comando Territorial de Beja da GNR deteve no dia 31 de maio um homem de 48 anos por violência doméstica em Vila Nova de São Bento, no concelho de Serpa. Segundo revelou o GNR em comunicado, a detenção ocorreu na sequência de uma denúncia a informar que estaria a ocorrer uma situação de violência doméstica, com os militares da Guarda a deslocarem-se de imediato para o local, onde apuraram que o suspeito terá agredido fisicamente a sua companheira no decorrer de uma discussão no interior da sua residência, provocando-lhe lesões visíveis na face. Na sequência das diligências policiais, a GNR diz ter apurado que o suspeito mantinha comportamentos reiterados de violência psicológica e verbal contra a vítima, caracterizados por insultos, humilhações e atitudes de controlo ocorridos em contexto familiar. Foi também apurado que um dos filhos menores do agregado familiar presenciou a agressão e alertou as autoridades. Durante a intervenção policial, o suspeito adota uma postura hostil, desobedecendo às ordens legítimas dos militares da Guarda, tendo ainda oferecido resistência no momento da detenção e durante o transporte para as instalações policiais. O detido foi constituído arguído e presente ontem à tarde no Tribunal Judicial de Serpa, tendo-lhe sido aplicadas as medidas de coação de termo de identidade e residência, proibição de contacto com as vítimas, proibição de aproximação das vítimas da sua residência, local de trabalho ou outros locais de permanência num raio de 100 metros e o afastamento e proibição de permanência na residência comum. O Presidente da Câmara Municipal de Vidigueira participou ontem na Cimeira Mundial do Enoturismo Global Summit 2026, realizado em Beja.
1: onde apresentou a comunicação intitulada Vidigueira, o coração do vinho de talha. Segundo revelou a Câmara de Vidigueira, a intervenção destacou a importância desta tradição milenar como elemento diferenciador da identidade cultural e patrimonial do concelho. Segundo divulgou a Câmara de Vidigueira, nesta apresentação, Ricardo Bonito sublinhou o papel da Vidigueira na preservação e valorização do vinho de talha, evidenciando o trabalho desenvolvido em parceria com produtores e entidades locais para promover este legado único e reforçar a sua projeção nacional e internacional, assim como a importância da candidatura do vinho de talha a Património Cultural e Material da Humanidade pela Unesco. Esta participação permitiu afirmar a Vidigueira como território de referência na cultura do vinho de talha, sublinhando o papel do enoturismo enquanto motor de desenvolvimento económico, turístico e cultural do concelho, segundo a autarquia. Em declarações à Rádio Vidigueira, Ricardo Bonito, presidente da Câmara Municipal, diz ter sido de extrema importância dar a conhecer esta riqueza que é o vinho de talha, num dia que culminou com a visita de alguns players ao concelho de Vidigueira.
3: E, de facto, a minha intervenção passou um pouco por aquilo que, neste momento, temos uma candidatura em curso, que é a candidatura do património do vinho de talha, património imaterial da humanidade, e de facto foi de extrema importância ter a oportunidade de transmitir a pessoas de todo o mundo este património riquíssimo que nós temos entre mãos. E a apresentação passou muito por aí, dar a conhecer de facto esta herança milenar que representa muito da nossa autenticidade. E de facto foi um bom momento que no final da tarde culminou com a vinda de um grupo de cerca de 50 pessoas também ao nosso território para que pudessem conhecer as nossas tradições, a nossa cultura e provarem também um pouco da nossa gastronomia e naturalmente do nosso vinho de talha. Foi um dia em cheio para o Conselho da Vidigueira que muito nos honrou receber também no nosso Conselho pessoas que são players no mercado do enoturismo e que, de facto, se queremos tornar este concelho num concelho de excelência, temos que estar disponíveis para receber todos aqueles que nos visitam. E, de facto, foi um dia de extrema importância para o nosso concelho.
1: Ricardo Bonito, presidente da Câmara Municipal de Vidigueira. Vila de Frades recebeu uma reunião de produtores de vinho de talha. Segundo revelou a Junta de Freguesia, a reunião ocorreu no passado dia 28 de maio, no âmbito do processo de revisão das regras de certificação do vinho de talha, que a Comissão Vitivinícola Regional Alentejana está a desenvolver. A reunião de trabalho, convocada pela Comissão Administrativa, a APVT, contou com o presidente da CVRA, Luís Secara, e com produtores que representaram os diversos territórios com ligação à produção do vinho de talha. A Autoridade Nacional de Segurança Rodoviária, a GNR e a PSP promovem a partir de hoje até 8 de junho a campanha Viaje Sem Pressa. A ação integra ações de sensibilização asseguradas pela Autoridade Nacional de Segurança Rodoviária e operações de fiscalização pela GNR e pela PSP direcionadas para comportamentos de risco relacionados com a velocidade. Segundo as entidades promotoras, a campanha pretende alertar os condutores para os riscos da velocidade excessiva ou inadequada às condições da via, uma das principais causas da sinistralidade rodoviária grave. As ações de sensibilização da Autoridade Nacional de Segurança Rodoviária decorrem em simultâneo e em coordenação com operações de fiscalização realizadas pela GNR e PSP, incidindo em vias e locais onde se registram níveis mais elevados de sinistralidade rodoviária associados à velocidade. O excesso de velocidade continua a representar a principal tipologia de infração rodoviária em Portugal continental, correspondendo a mais de 60% do total das infrações registadas em 2025. O CEBAL, o Centro de Biotecnologia Agrícola e Agroalimentar do Alentejo, em parceria com a Câmara Municipal de Odmira, inaugura esta terça-feira o laboratório descentralizado do CEBAL em Odmira. Segundo anunciou a Câmara Municipal, com sede na Escola Secundária Dr. Manuel Candeias Gonçalves, esta inauguração representa um marco relevante para a instituição e para o concelho, traduzindo-se em novas oportunidades para o desenvolvimento científico e tecnológico da região. O Lab Odmira assume-se como uma extensão da capacidade investigadora do CEBAL, refletindo-se na estratégia de descentralização do conhecimento científico e de aproximação à comunidade. Segundo o município odmirense, esta parceria traduz-se numa convergência de objetivos orientados para a inovação e valorização da região do Alentejo, reforçando o compromisso conjunto com o desenvolvimento científico e tecnológico da região em prol de um território mais inovador, sustentável e com uma sociedade mais informada. Segundo a autarquia, O laboratório tem como missão produzir investigação aplicada e adaptada às especificidades do concelho, desenvolver soluções inovadoras e sustentáveis para os desafios locais e estabelecer laços de cooperação com agentes económicos e a comunidade. Ao longo deste mês de junho vão decorrer diversas atividades no âmbito da inauguração que vão permitir a todos os interessados conhecer o trabalho já desenvolvido pela equipa do Lab Odmira. O laboratório descentralizado do CEBAL em Odmira faz parte do CEBAL, instituição de investigação que tem sede em Beja. As explicações são de André Afonso, investigadora do CEBAL, que a Rádio Vidigueira deixa os objetivos desta presença em Odmira, que já acontece desde 2024, e desta nova linha de atuação neste território.
4: Pronto, hoje realmente nós temos aqui a inauguração oficial do Laboratório Descentralizado do CEBAL no Conselho de Odmira, que resulta de uma estratégia, não é, estabelecida não só com o CEBAL, mas graças ao município de Odmira. E embora, como disse, a inauguração seja hoje, o CEBAL já está presente aqui no Conselho, já iniciou atividade em maio de 2024. Portanto, hoje é realmente a inauguração oficial, marca importante na história do CEBAL, que culmina, não é, com este momento oficial. O objetivo, realmente, pronto, o CEBAL tem-se vindo a dedicar, claro, à investigação aplicada e à transferência de conhecimento e tecnologia para o território, sem nunca esquecer a parte da literacia científica, destinada não só à população em geral, mas muito focada também nas crianças e jovens. O que é que nós pretendemos? Nosso objetivo principal é realmente, até porque a nossa localização neste laboratório está aqui numa escola secundária, é tentar aproximar ou estreitar realmente as relações entre a ciência, o conhecimento e o território. Tentar aproximar também os jovens da ciência e da própria investigação. Acreditamos que poderá ser realmente um caminho importante para o desenvolvimento agora aqui do Conselho de Odmira. Continuamos a nossa missão, não é? Claro, tratando-se de um novo território, embora seja também Alentejo, não é? A nossa sede do CEBAL é em Beja. Nós temos o cuidado, não é, de ter agora aqui em Odmira uma linha de atuação, digamos assim, adaptada às necessidades e características deste território. O Conselho de Odmira, naturalmente, é diferente das necessidades e das características, das suas especificidades de Beja. Pelo que teremos uma nova linha de atuação aqui destinada para o Conselho de Odmira.
1: André Afonso, investigadoras do CEBAL. A Câmara Municipal de Odmira entregou ontem o kit Tempo para Brincar. A iniciativa abrange cerca de 1.523 crianças do ensino pré-escolar e do primeiro ciclo do ensino básico da rede pública do Conselho e pretende reforçar a importância de brincar no contexto escolar através da disponibilização de materiais lúdicos e pedagógicos para uso coletivo nos recreios. Cada kit é acompanhado por um conjunto de desafios criativos, incentivando as crianças a explorarem os jogos de forma livre, colaborativa e imaginativa, promovendo competências sociais, motoras e cognitivas. A entrega simbólica dos kits decorreu junto dos alunos representantes do Jardim de Infância da Escola do Primeiro Ciclo de Odmira. A iniciativa integra o projeto Recriar, Tempo para Brincar, e está alinhada com o projeto educativo municipal ODET 2.0, bem como os princípios da Carta das Cidades Educadoras e Convenção dos Direitos da Criança. A Câmara de Moura recebeu na última sexta-feira, na Sala de Sessões do Município, as equipas de sub-13 e sub-15 do núcleo do Sporting de Moura. Segundo a autarquia mourense, no dia 17 de maio disputaram-se as duas finais das taças do Distrito de Beja de Futsal, nestes escalões, que se disputaram pela primeira vez esta época. A equipa mourense de sub-13 venceu o Grupo Desportivo da Baronia por 7-5, os sub-15 venceram o Negrilhos por 12-0. As duas equipas trouxeram assim as taças para Moura, demonstrando o valor e o empenho dos atletas e a equipa técnica ao longo de toda a época, segundo o município mourense, que felicitou os atletas, equipas técnicas e os clubes pelos feitos alcançados. E hoje, terça-feira, é dia da crónica de Lopes Guerreiro.
5: Que justiça é esta que não consegue provar as suspeitas nem acusações? Um primeiro-ministro demitiu-se por considerar que não tinha condições para se manter em funções depois da Procuradoria-Geral da República de então ter informado que ele estava incluído em investigações judiciais em curso. Um ex-primeiro-ministro foi detido no seu regresso do estrangeiro, com o argumento de que podia fugir do país porque sobre ele incidiam suspeitas da prática de crimes. Deputados foram detidos e retirados da Assembleia da República com o mesmo argumento, porque sobre eles incidiam suspeitas da prática de crimes sexuais. Uma mega operação mobilizou aviões da Força Aérea, 300 agentes da Polícia Judiciária e da Justiça e outros meios para a realização de buscas na Madeira a políticos e empresários sobre quem recaíam suspeitas da prática de vários crimes. Políticos de 2 ou 3 partidos foram alvo de um processo por suspeitas da prática de vários crimes em eleições e gestão de autarquias. A sede de um partido político, entre outras entidades, foi alvo de buscas por suspeitas da prática de crimes por parte de um trabalhador e de militantes desse partido, que mobilizaram 400 agentes da Polícia Judiciária e da Justiça. Recordei apenas estes 6 casos porque, talvez por terem sido dos mais mediáticos e terem envolvido partidos políticos e seus representantes e trabalhadores que são figuras públicas, alguns desempenhando os mais altos cargos do aparelho do Estado. Outros poderíamos referir, envolvendo igualmente figuras públicas, políticos, detentores de altos cargos da administração pública, empresários e gestores, dirigentes associativos e associativos, e muitos mais envolvendo cidadãos comuns. Mas esta meia dúzia de casos judiciais parece-me ser suficiente para mostrar um pouco do estado da justiça no nosso país. Nestes e em muitos outros casos, há um conjunto de procedimentos comuns que me parecem totalmente desadequados e que deviam ser evitados sob pena de contribuírem para o descrédito da democracia, das instituições e dos seus representantes, incluindo a própria justiça, que devia estar acima de suspeições. Quando a justiça detém alguém ou quando acusa alguém da prática de crimes, devia já ter investigado o suficiente para fundamentar a adequação dessas ações à gravidade dos casos, de forma a reduzir os prazos dos processos e a provar os crimes praticados. Ora, assistimos quase recorrentemente à detenção de pessoas para investigar depois as suspeitas que sobre elas são lançadas. E, não raramente, essas suspeitas não determinam acusações e estas acabam por não ser provadas. Quantos dos envolvidos nos casos que referi foram condenados? E, entretanto, alguns desses suspeitos estiveram detidos ou presos e ficaram com os seus nomes manchados para o resto da vida, para além de outros prejuízos materiais e imateriais que sofreram. A justiça devia ser recatada e não ser transformada em espetáculo, como aconteceu nestes casos e em muitos outros. Neste último que referi, uma televisão até chegou à frente da sede do partido uns minutos antes de chegarem os agentes da inspeção. E existe uma figura do processo legal chamada segredo de justiça, que parece que só foi criada para ser desrespeitada, tais são as vezes em que não é cumprida. E quase sempre só são reveladas partes dos processos que só contribuem para alimentar a convicção na opinião pública de que as suspeitas que estiveram na origem dos processos se confirmam. Com o que referi, não quero dizer que a justiça não deve atuar, principalmente quando os suspeitos são figuras públicas. O que entendo é que a justiça se deve fazer e não fingir que faz, que deve alimentar menos suspeitas, principalmente quando não têm ponta por onde se lhe pegue, sejam os suspeitos, figuras públicas ou simples cidadãos, que deve investigar mais e melhor em vez de alimentar suspeitas e deter e prender apenas quando os indícios da prática de crimes tiverem reunidas provas suficientes e forem suficientemente fortes. Que sejam afastadas as suspeitas de que a justiça, ou pelo menos alguns dos seus agentes, determinam investigações e abrem processos a suspeitas de crimes a pedido ou por interesses, que não apenas os da justiça. Porque a mulher de César não basta ser séria, deve tê-lo. E nestes tempos que vivemos, a justiça não parece estar a ser sempre séria. Até para a semana.
1: 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Final deste bloco informativo com a previsão do estado do tempo para amanhã, quarta-feira. Segundo o Instituto Português do Mar e da Atmosfera, vamos ter céu pouco nublado ao limpo, tornando-se geralmente muito nublado no Minho a partir do final da manhã, estendendo-se gradualmente ao restante litoral norte e centro a partir da tarde, com períodos de chuva fraca ou chuvisco no litoral norte e centro a partir do meio da tarde. Vento fraco a moderado de noroeste, sendo de oeste na região norte, e soprando moderado a forte, com rajadas até aos 65 km por hora no litoral oeste a sul do Cabo Carvoeiro. Neblina ou nevoeiro matinal no litoral norte e centro a partir do fim da tarde, uma pequena descida da temperatura mínima e uma pequena subida da máxima. Máximas essas que poderão atingir os 32 graus em Beja, 33 em Évora, 30 em Porto Alegre, 25 em Sines. É tudo quanto à informação. Boa noite.
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São 11 horas. 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